0: Número 4.
1: Katy Perry, Watch It Burn.
0: Número 3.
2: Madonna, Dance at the Ritz.

0: Número 4.
1: Katy Perry, Watch It Burn.
0: Número 3.
2: Madonna, Dance Theory.